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0: a todos os ouvintes da nossa rádio Comunhão com Deus. Estamos ao vivo aqui no nosso aplicativo e também na live do TikTok, né? Que horas são, homem do relógio?
1: 20 horas.
0: 20 horas em ponto. Ô, glória, que Deus abençoe cada um que está conosco nessa noite. Hoje, dia 28 de setembro, segunda-feira. Falta pouco para terminar o mês de setembro. E já estamos aqui ao vivo para a honra e glória do Senhor Jesus, mais uma vez, para trazer muito louvor, muita adoração, né? E que você possa participar nesta noite, né? Estar comigo, adorando a Deus, através aqui da nossa rádio Comunhão com Deus, tá bom? Então já vamos começar aqui, deixa eu começar a playlist, antes de atender os nossos telespectadores, tá bom? Vamos estar colocando aqui, Aline Barros, Vem Fluir. E eu volto já já para nós começar a atender os nossos ouvintes nessa noite. Então vamos juntos até às 22 horas, hein, se Deus quiser.

0: Glória a Deus, estamos ao vivo aqui no aplicativo da Rádio Comunhão com Deus, a rádio do povo de Deus. Ó, descobri que é eu que estou dando interferência, ó. É eu mesmo. Deus abençoe a cada um que está conosco aqui nessa noite da Rádio Comunhão com Deus, né? Mais uma vez aqui juntos com você. Espero até as 22 horas, né? Pedido de louvor, lembrando, ó, o pessoal que está na live aqui em cima, até as 21 horas, pedido de louvor, tá bom? Então que Deus abençoe cada um de vocês que estão entrando para participar, tá certo? Ó, vamos pro primeiro louvor da noite. Lembrando, eu não tive live no sábado, meus irmãos. Não deu tempo de chegar, né? Fui levar as irmãs na cooperação, fui na minha cooperação, voltei. Misericórdia, tive que correr, meus irmãos, porque não deu. Cheguei aqui, era 11 horas da noite, e aí acabei não dando tempo, tá bom? Eu falei pra vocês, se eu tivesse ao vivo, ia entrar exatamente 10 horas em ponto, mas não deu certo, tá certo? Bom, vamos de pedido de louvor aqui. Nossa irmã Vera Franco de Mauá tá conosco, foi a primeira hoje a chegar aqui na nossa rádio Comunhão com Deus, e pediu o louvor do Juliano Sol, Lindo És. Mas esse Lindo És aqui vai ter junto Só Quero Você também, tá bom? Que Deus abençoe nossa irmã Vera Franco. Vamos juntos adorar a Deus. Eu volto já já em nome de Jesus.
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0: Glória a Deus, estamos de volta aqui na Rádio Comunhão com Deus, a rádio do povo de Deus. É, irmão Flávio, fala pro povo aí, calma aí, povo, o que tá acontecendo? A semana tá começando e o povo tá desesperado aqui pro louvor. Ô, Glória, eu quero ver se vocês estão desesperados assim, aguardando a volta de Jesus, viu? Será que vocês estão desse jeito também? Ô, Glória. Olha só. Deus abençoe cada um que está conosco aqui nessa noite. Minha irmã Vera Franco, obrigado pela participação aqui na Rádio Comunhão com Deus, a Rádio do Povo de Deus. Mais uma vez aqui conosco, né? Pedindo louvor, adorando a Deus. E espera a irmã no próximo, né? Na próxima live, no próximo programa. Juntos vamos sempre adorar a Deus, né? Muito obrigado, minha irmã. Deus abençoe sua vida, viu? Ó, vamos pro próximo pedido aqui. Nosso irmão Miguel Neto até trocou ali o perfil, né? Tá diferente. Glória a Deus. Deus abençoe nosso irmão Miguel Neto. Aqui, ó, nosso irmão Miguel Neto tá pedindo louvor nessa noite aqui da banda Catedral. Olha só. Deixa eu colocar aqui, sim. Prontinho, colocar o fundo aqui musical, não sei como é que tá aí. Deus abençoe nosso irmão Miguel. Ele tá pedindo louvor da banda Catedral e novo som juntos, né? Chame a Deus. E eu tenho certeza que ele oferece esse louvor aqui pra esposa, a nossa irmã Cícera, né? E a todos da live, tá bom? Deus abençoe a cada um de vocês. Nossa irmã Cícera, um grande abraço pra você, esse louvor pra você e pra todos da live aqui, né? Chame a Deus, banda Catedral e novo som juntos, adorando a Deus, eu volto já.
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3: Glória a Deus, estamos de volta aqui na nossa rádio Comunhão com Deus, a rádio do povo de Deus. Nesta noite, minha irmã Glória Caca, espera aí, minha irmã. Já vou anotar seu pedido, minha irmã. Deixa eu chegar na mensagem, tá bom? Glória a Deus, já tô chegando aqui, ó. Glória a Deus. Nossa irmã Glória Caca deixou de mensagem aqui. Oh, Glória, que Deus abençoe. Já anotei aqui seu pedido, viu, minha irmã? Chegou na hora da sua mensagem. É que não dá tempo, é muita gente mandando mensagem aqui, eu tenho que ler tudo antes para não perder nenhum pedido, viu? Reconstrução, já anotei aqui, viu, minha irmã Glória Carques? Não precisa mandar um monte de mensagem, tá bom? Glória a Deus. Meu irmão Miguel Neto, obrigado, Deus abençoe, viu, meu irmão? Glória a Deus. Obrigado mais uma ajuda que o irmão nos dá todos os dias aqui, tá bom? Em nome de Jesus. Deixa eu ver aqui, nossa irmã já pediu louvor aqui. Minha irmã Ivani Campos, vou ter que anotar agora, minha irmã. A nossa irmã Ivani Campos pediu pelo aplicativo. Tem que pedir pela live, que o povo tá mandando aqui pela live, aí não dá pra saber quem entrou primeiro, tá bom, minha irmã? Mas já tô colocando aqui, ó. Acho que foi o tempo da irmã mandar mensagem. Clamas a mim, né? A nossa irmã Ivani Campos, 22ª posição, minha irmã. Glória a Deus. Tá bom? Meu irmão Miguel Neto, um grande abraço pra você, viu, meu irmão? Deus abençoe, a nossa irmã Cícera também. Tá certo? Volte sempre aqui, como o irmão sempre faz, para nos ajudar a fazer a Rádio Comunhão com Deus, tá bom? Agora eu quero saber quem tá aqui, a nossa irmã Ednilde de Jesus. Cadê você, minha irmã? Glória a Deus. Ednilde de Jesus. Cadê você, minha irmã? Deixa eu ver se você tá aqui. Ednilde de Jesus, tá aqui em 15ª posição. Ela pediu Daniel e Samuel. Glória a Deus. Hoje ela vai ouvir a nossa irmã Ednilde Jesus. Isso, dá um oi aí, ô Glória. Irmã, hoje eu vou tocar pra você aqui, Tereza, tá bom? Tereza, aqui na Rádio Comigo com Deus, Daniel e Samuel. E eu volto já já.
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3: Glória a Deus, estamos de volta, rapaz. Tô dando interferência aqui, ó. Glória a Deus. Agora sim. Deus abençoe cada um que está conosco nessa noite, né? De segunda-feira, dia 28. Oh, glória. Dia 28 de setembro, tá acabando o mês. Pessoal, tá chegando domingo, tá chegando eleições. Olha a responsabilidade, hein? Glória a Deus. Vamos juntos, né? Votar com responsabilidade, tá certo? Minha irmã Glória Carco, já atendi seu, já notei seu louvor. A irmã mandou várias vezes. Tá bom, já anotei, viu? Tá aqui, reconstrução, tá bom? Deus abençoe. Ó, obrigado a nossa irmã de Deus de Jesus pela participação nessa noite, tá bom? Que Deus abençoe sua vida. Volte sempre aqui para participar da nossa rádio Comunhão com Deus, a rádio do povo de Deus, tá bom? Vamos pro próximo pedido dessa noite aqui na rádio Comunhão com Deus. A nossa irmã Flávia Alves, né, minha irmã? Deus abençoe por estar conosco aqui. Ela quer ouvir o louvor do nosso irmão, né, do nosso irmão Max Souza, do esposo dela, Max Souza, nessa noite. E o louvor é quantas vezes tem passado provações, né? Que Deus abençoe nossa irmã. Obrigado por estar conosco aqui nessa noite. Vamos juntos adorar a Deus aqui na rádio Comunhão com Deus. Eu volto já.
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3: Glória a Deus.

0: Glória a Deus. Estamos de volta aqui em nome de Jesus. Obrigado. Nossa irmã Flávia Alves, né, por participar nessa noite da Rádio Comunhão com Deus, da Rádio do Povo de Deus. Obrigado, viu? Em nome de Jesus, volte sempre aqui, minha irmã, para juntos, né, adorarmos a Deus, tá bom? Obrigado mesmo por estar sempre conosco aqui depois que entrou nossa live. Vamos juntos sempre estar adorando a Deus através dos louvores que vocês mandam aqui e pedem, viu? Volte sempre, minha irmã, em nome de Jesus. Vamos pro próximo pedido aqui, nossa irmã Rose Campos. Glória a Deus. Ela pediu aqui para mim colocar qualquer louvor para ela nessa noite. Glória a Deus. Olha só, minha irmã, vou colocar um louvor aqui. Onde está aqui? Nossa, esse louvor me lembra. Eu não sei onde coloquei. Criei ele, Cris. Olha só. Perdi. O louvor que eu queria colocar pra ela, perdi. Meu Deus, agora eu não lembro onde está o nome dele. Glória a Deus. Bom, vamos então pro nosso. Dá um braço, tava aqui do lado, minha irmã. Eu pensei nesse louvor pra irmã e eu não consegui gravar aqui, minha irmã. Vamos de David Killan pra nossa irmã nessa noite. Ela vai gostar desse louvor aqui, em nome de Jesus, nossa irmã Rose Campos. Poderoso Deus, amém? E eu volto já já com mais louvor pra atender.
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0: Tô de volta aqui, meus irmãos, em nome de Jesus. Ao vivo aqui na Rádio Comunha com Deus, a rádio do povo de Deus. Deixa eu mandar um número de telefone aqui pro nosso irmão Elvis. O meu irmão Elvis Pérez, ele tá querendo mandar louvor. Ele quer participar da Rádio Comunha com Deus. Eu falei pra ele que tem que entrar na live e pedir o louvor, né? Acho que foi no telefone. Não, na mensagem do TikTok que ele mandou. Tem que participar, meu irmão. Pedir louvor aqui, igual os irmãos fazem, tá bom? Para que Deus, para vocês possam seguir como se diz, a sequência que os irmãos vão chegando aqui, tá bom? Glória a Deus. Ó, deixa eu agradecer aqui a nossa irmã Rose Campos, obrigado pela participação, tá bom? Deus abençoe sua vida, minha irmã, em nome de Jesus, obrigado por mais uma vez estar aqui conosco, tá bom? Glória a Deus. Nosso irmão Max, pede aí, meu irmão, antes do tempo, hein? Falta 15 minutos. E olha que hoje vai ser muito louvor, porque eu já tô no 28º. Glória a Deus. Vamos pro próximo, senão não dá tempo, né? Nossa irmã Edilanda Fernandes, ela pediu aqui louvor do Elias Silva. Qualquer louvor para que eu pudesse tocar do Elias Silva. Deixa eu ver aqui. Do nosso irmão Elias Silva. Glória a Deus, tá chegando mensagem ali. Elias Silva, cadê você? Elias Silva. Ô, glória. Tá aqui, minha irmã. Ele a Silva canta Flor Gloriosa, hein? Olha só, lindo louvor. Vamos juntos adorar a Deus com esse louvor para nossa irmã Edileza Fernandes, que está conosco aqui na live do TikTok. E eu volto já já.
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0: Glória a Deus. Voltamos aqui em nome de Jesus. Pessoal, eu não agradeci. Deixa eu ver aqui o louvor que a nossa irmã. Glória a Deus. Eu atendi a nossa irmã. Deixa eu ver aqui quem eu atendi aqui. Olha só. Eu coloquei o Elias Silva, né? Glória a Deus. A nossa irmã, eu atendi a nossa irmã, eu agradeci a nossa irmã Rose, a nossa irmã Flávia também, acho que eu já agradeci, né? Eu tava lembrando se eu agradeci ou não, mas que Deus abençoe, acho que eu agradeci, glória a Deus. Ó, Deus abençoe a nossa irmã Dilson Fernandes, viu? Deus abençoe, obrigado pela sua participação aqui, eu não esqueci do doce de abóbora não, viu, irmão? Glória a Deus. Em nome de Jesus, tá bom? Um grande abraço para nossa irmã Dilson Fernandes. Volte sempre aqui, irmã de casa, em nome de Jesus. Tá bom? Cadê a nossa irmã? Vamos lá, pessoal. Deixa eu tentar anotar tudo aqui antes do tempo, viu, meus irmãos? Porque olha, tá cheio hoje, hein? Eu não tô conseguindo atender, né? Conseguindo, como se diz, superar vocês aqui. Cadê a nossa irmã Nalzi Braga? Nossa irmã Nalzi Braga pediu louvor. Tô achando que ela saiu, hein? Pera aí. Deixa eu ver aqui. Irmã Nalzi Braga. A nossa irmã Nalzi Braga, eu acho que ela saiu. Ela não aparece aqui na nossa live, né? Na lista da nossa live. Nossa irmã Sueli Nascimento, Pai de Jesus. A nossa irmã tá pedindo oração. Minha irmã, como é que você tá, minha irmã? Tudo bem? Sueli Nascimento tá pedindo oração, né? Nosso irmão Marcos Santos, já, viu, meu irmão? Glória a Deus. Ó, a Nalzi Braga saiu da live, pessoal. Vamos pro próximo, né? Então vamos pra Binha, né? A Binha deve estar bem ansiosa para ser atendida nessa noite. Glória a Deus. Né, Binha? Deixa eu ver se encontra seu louvor aqui. Ele chama Remédio, ele tá aqui. Glória a Deus. Esse é o louvor dela? Doutora Elisama. É isso, Doutora Elisama, é o nome da cantora. Doutora Elisama. O louvor é Remédio. Tá quase dormindo, Binha? Dorme não. Chegou o seu louvor aqui. Vamos juntos adorar a Deus e eu volto. Vamos na Binha dorme.
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3: Glória a Deus, estamos de volta aqui na Rádio Comunhão com Deus, a rádio do povo de Deus. Olha quanto louvor os irmãos pediram, hein? Eu acho que eles estão descontando em mim, porque eu fiz a live no sábado, pessoal do aplicativo, hein? Já pensou? Olha, agora melhorou aqui, ó. Consegui achar o ponto exato para não dar interferência. Glória a Deus, que Deus abençoe a Binha Nascimento. Obrigado pela sua participação, tá bom? Deus abençoe. Se tiver com sono, pode dormir agora, mas se quiser, continue conosco, adorando a Deus, viu? Tá bom? Deus abençoe. Você saiu do grupo? Volta lá, em nome de Jesus. Ela saiu do grupo, pessoal, porque eu não atendi a mensagem dela no domingo. Eu todo na correria, ela mandou uma mensagem pra falar porque eu não entrei na live no sábado, olha só. Glória a Deus. John Lima, se der uma segunda música, meu irmão, a segunda música eu não consigo nem passar a primeira, se deixar, meu irmão. A segunda música andar. O irmão vai ser praticamente o penúltimo da noite, meu irmão. 34 louvores, nossa, é um louvor só pro pessoal, tá bom? Mas tá anotado que se pedir, tá bom, meu irmão? Deus abençoe. Bom, vamos pro próximo aqui. Lembrando que eu consigo tocar praticamente 8 a 9 louvores por hora, né? E eu tô com 34 louvores. Isso significa que nós vamos ficar aqui hoje até umas 23 horas, igual da outras lives, né? Ou mais. Eu tô indo pro nono louvor agora da Rádio Comunhão com Deus. Aqui no nosso aplicativo também, né? Com a nossa irmã Rita. Rita Cássia, o Glória. Nossa irmã Rita Cássia, ela recebe as orações em separado, né, dos irmãos, porque ela não participa do grupo, mas ela sempre pede as orações, então ela recebe em separado as orações, né, minha irmã Rita Cássia? Deus abençoe, obrigado por estar conosco. Ela oferece esse louvor da Mauricélia, Conversando com Deus, e ela oferece para Janete, não é verdade, Janete? E para todos da live, para mim, todos da live. Então eu tô junto com vocês, incluído no todos, tá bom? Então vamos juntos adorar a Deus com esse pedido da nossa irmã Rita Cássia. E eu volto já já aqui na programação da Rádio Comunhão com Deus.
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